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1: Uma ótima sexta-feira para você, chegando mais um Moment Love no seu rádio. Eu sou Kleber Salles e a partir de agora te convido a parar alguns momentos, relaxar, respirar fundo e sentir a boa música. Aqui você não apenas ouve as nossas músicas, a nossa playlist, mas você sente em cada acorde, em cada melodia, o coração bater mais forte. Moment Love no ar nesta última sexta-feira de maio, né? Hoje, 29 de maio de 2026. Alanis Morissette, a nossa primeirinha de hoje.

0: O genial cantor Jorge Vercillo, ela une todas as coisas no nosso Moment Love, encerrando a primeira parte do programa de hoje. Fique ligado, daqui a pouco a gente está de volta, tem mais músicas. Já já a gente continua essa emoção no ar aqui no Moment Love.
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1: Abrindo mais um bloco aqui do Moment Love de hoje com Conan Gray, Yatter, Kid Grow. Uma excelente sexta-feira para você. As mais românticas você curte no Moment Love.

Aí um som de Marillion aqui no Moment Love. Beautiful. E agora no Moment Love, a gente traz uma do Raul Seixas para você curtir nesta sexta-feira. Os grandes sucessos de todos os tempos.

0: Que saudade, né, desse som dos Bee Gees, os irmãos Gibb, aqui no nosso Moment Love com For All the Battles. A gente teve também o som de Toto, On the Line. Fique ligado, daqui a pouco tem Word in Love, a nossa tradução com Paulinho Esteves aqui no Moment Love.
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1: E agora vamos convocar Paulinha Esteves para trazer a nossa tradução aqui do Moment Love. Hoje a música é com Celine Dion, Immortality.
0: Canções que cruzaram o mundo, traduzidas para tocar sua alma. Está no ar, Loving Words, aqui no Moment Love. No Moment Love. Loving Words.

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The Barclays aqui no Moment to Love com Running in and Out of My Life. Mais um clássico da Disco Music. Você confere aqui também no Moment to Love. As canções sentimentais, as músicas que mexem com a sua emoção, com a nossa emoção, né? A gente curte junto aqui no nosso Moment to Love. Ana Gabriela.

0: Christina Perry, A Thousand Years. Essa música é linda, né? Do Crepúsculo, fechando mais um bloco para você aqui no nosso Moment Love. Fique ligado, depois do intervalo a gente volta com muito mais emoção no seu rádio.
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1: Ana Laga e Pedro Mariano, aqui no Moment Love, com codinome Beija-Flor. Uma excelente sexta-feira para você. As mais suaves, você confere sempre aqui no Moment Love.

Fernando Reis, de janeiro a janeiro, aqui no Moment of Love. Teve Fred Mercury também com The Great Pretender, né? Mais um clássico pra você aqui. E agora tem Taylor Dan, Love You, Lead You Back. Essa é linda demais, hein? Clássico do ano de 1990.

0: Fergie, Big Girls, Don't Cry, Don't Cry, Don't Cry. Fechando aqui o nosso Moment Love desta sexta-feira. Espero que você tenha curtido a nossa seleção musical e que na segunda-feira possamos estar novamente juntos aqui nesta mesma emoção.
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1: Meia-noite e 59.

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2: Agora na Rádio Estação, 2 horas e 10 minutos.

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2: Rádio Estação 2:53.

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1: Rádio Estação 3 e 11.

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1: Estação FM, 3 horas e 24.

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2: Ei, gente, bom dia. Bom dia pra você que já acordou essa hora, né? É, tá ligado aí com a gente? Você tá ligado aí na Rádio Estação FM 88.9. Isso mesmo, porque está começando agora em seu rádio o seu programa de sábado, né? Roberto Carlos e seus convidados. Convidado de hoje é ele, o Cláudio Fontana, viu, gente? É o maranhense Cláudio Fontana, cantor da Jovem Guarda, viu? Isso mesmo, olha aí o nosso telefone pra você pedir música. Você liga, diz seu nome, onde você está e pede música do Roberto ou do Cláudio Fontana, viu? 081 98785 5687. 98785 5687. A partir de agora em seu rádio, o programa Roberto Carlos e seus convidados. É o seu programa de sábado de 8 às 10 da manhã, aqui desde o dia 5 de dezembro de 2009, né, gente? É, pessoal, eu sou o Tino Lopes, viu? T-I-N-O. Tino Lopes. E juntamente aqui com o Thiago Manuel, vamos estar com vocês até as 10 horas, levando música, informação e alegria pra você, ok? Fica ligado. Lembrando a você que hoje é dia 30 de maio de 2026, né? 30 de maio, último sábado do mês, né, gente? Isso mesmo, amanhã é o último dia do mês, né? 31 amanhã, né? É, hoje, 30 de maio de 2026, é o 21º programa da temporada 2026. Mas, no geral, é o programa de número já 826, viu? 826 sábados aqui com você, viu? Isso mesmo. É, vem aí, começando o nosso programa, ele, o Rei Roberto Carlos. Ah, lembrando, a hora, né, aqui da capital da moda são 8 horas e 7 minutinhos, viu? 8 e 7 aqui na capital da moda, Santa Cruz do Capibaribe. Vem aí o Roberto Carlos abrindo o nosso programa, né? Ele canta a música Se Diverte e Já Não Pensa em Mim, viu? Se Diverte e Já Não Pensa em Mim. A letra é dele, de Erasmo Carlos, viu? Música, essa música tá no disco dele, do Roberto, do ano de 1988, viu? Lembrando que ele vai estar no São João do Caruaru, né? No palco principal, no próximo dia 12, dia dos namorados, né? Tá o Roberto Carlos no São João do Caruaru, viu? Você aí que nunca não teve a oportunidade de ver o show dele, vai ver lá na rua, de graça, viu? Isso mesmo, Roberto Carlos, Se Diverte e Já Não Pensa em Mim.

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1: 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Ei, gente, aqui na capital da moda, Santa Cruz do Capibaribe, Agreste de Pernambuco. São 8 horas e 15 minutinhos, viu? 8 e 15 aqui na capital da moda, a terra das confecções, Santa Cruz do Capibaribe, gente. Você tá ligado aí na Rádio Estação FM 88.9 e o programa é Roberto Carlos e seus convidados, ano 16, né? São 16 anos de audiência. Todo sábado nós estamos aqui de 8 às 10 da manhã levando música, informação e alegria para você, ok? Fica ligado, fica ligado. Quer saber o nosso telefone para você pedir música? Faça como o Carlos Rocha, olha, Carlos Rocha já ligou e já pediu música, viu? Olha o nosso telefone, 081-987-85-5687, 987-85-5687. Você liga, diz seu nome, onde você está e pede música do Roberto ou do Cláudio Fontana, ok? Olha só, gente. Os tempos difíceis vão passar, mas o que está sendo forjado em nós permanecerá, viu? Isso mesmo, vou repetir, viu? Os tempos difíceis vão passar, mas o que está sendo forjado em nós permanecerá, viu? O mundo está cheio de idiotas distribuídos estrategicamente para que você encontre pelo menos um por dia, viu? É verdade, viu? O mundo está cheio de idiotas distribuídos estrategicamente para que você encontre pelo menos um por dia. É verdade verdadeira, viu? Isso mesmo, vem aí cantando pra gente. Ele, o convidado da semana é o Cláudio Fontana. Cláudio Fontana vem cantando a música Adeus Ingrata. Foi seu maior sucesso essa música, viu? O maior sucesso dele foi essa música. Adeus Ingrata, a letra de Geraldo Nunes, a letra dessa música, viu? E essa música está no disco do Cláudio Fontana, do ano de 1969. Olha só, Cláudio Fontana nasceu em São Luís do Maranhão, no dia 14 de junho de 1945. É um cantor e compositor brasileiro. Fez grande sucesso com esta música que você vai ouvir agora, Adeus Ingrata, na década de 60, gravada pela gravadora Copacabana. A música vendeu mais de 100 mil cópias na época, viu, gente? Isso mesmo. Cláudio Fontana, Adeus.

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1: Alô, você aqui na capital da moda, Santa Cruz do Capibaribe. São 8 horas e 20 minutos, viu? 8 e 20 aqui na capital da moda. Um bom dia pra você que tá ligado com a gente. Você tá ligado aí na Rádio Estação FM 88.9. E o programa é Roberto Carlos e seus convidados, viu? É ano 16. Lembrando a você que hoje é dia 30 de maio de 2026, né? 30 de maio é o 21º programa da temporada 2026, mas no geral é o programa de número 826. São 826 sábados aqui com você, viu? Fica ligado, fica ligado. Olha aí o nosso telefone para você pedir música. Eu vou começar a atender a pedidos, viu? 081 987855687, 987855687. 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Aí vem música. Quem vem cantando pra gente agora é o Rei Roberto Carlos. O Rei Roberto canta a música Se Eu Partir, é o título da música. Essa letra é de Fred Jorge, viu? A letra é de Fred Jorge. E está no disco do Roberto do ano de 1971. É, sábado passado, nós falávamos que a mãe de Erasmo, para preservar o filho de maiores traumas ou preconceitos, dizia que o pai dele, o pai de Erasmo, havia morrido antes dele nascer. Ele havia morrido. Lembra que a gente falou isso? Entretanto, para a surpresa do cantor, quando ele estava com 22 anos, já era um artista famoso. Seu pai, o policial baiano Nilson Ferreira Coelho, resolveu dar as caras para conhecer o filho e contar a verdade. Ele já com 22 anos, né? Ele pensava que ele tinha morrido, aí ele apareceu. Era um policial lá da Bahia, né? Isso mesmo. Roberto canta Se Eu Partir.

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Um bom dia para você que tá ligado com a gente. Você tá ligado aí na Rádio Estação FM 88.9. E o programa é Roberto Carlos e seus convidados, que tem como convidado de hoje ele, o Cláudio Fontana, né? É o maranhense Cláudio Fontana. Isso mesmo. E você pode ligar e pedir música, porque eu vou começar a atender a pedidos, viu? É o 081 987855687, 987855687. Você liga, diz seu nome, onde você está e pede música do Roberto ou do Cláudio Fontana, ok? Fica ligado, mas atenção, você que tem moto, você que tem bicicleta, o lugar certo da sua moto, da sua bicicleta é 1011 Motociclo. 1011 Motociclo tem tudo para a sua moto, tudo para a sua bicicleta, e 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Um abraço aí para o Jorge e toda a sua equipe ligada com a gente, viu? 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Abraço aí para doutor Silvânio e toda a sua equipe ligada com a gente, viu? E aí vem música, gente. Vem música. Quem vem cantando pra gente agora é o convidado da semana, é o Cláudio Fontana. Cláudio Fontana canta pra você "Eu Não Lhe Telefono Mais", é o título da música. "Eu Não Lhe Telefono Mais", a letra é de Carlos César e de Queiroz. Carlos César e Queiroz. Está no disco do Cláudio Fontana do ano de 1969. Cláudio Fontana foi líder do grupo Chocolate, ao lado da esposa e dos filhos. Participou de muitos programas de televisão da época e se apresentou nos palcos brasileiros e latino-americanos. Atualmente reside em São Paulo, capital. Esse é o Cláudio Fontana, que canta pra gente "Eu Não Lhe Telefono Mais".

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2: É, meu irmão, aqui na capital da moda, Santa Cruz do Capibaribe, Agreste de Pernambuco. São 8 horas e 42 minutos aqui na capital da moda. Um bom dia para você que tá ligado com a gente. Você tá ligado aí na Rádio Estação FM 88.9. O programa é Roberto Carlos e seus convidados, viu? Isso mesmo. Todo sábado nós estamos aqui de 8 às 10 da manhã, levando música, informação e alegria para você, ok? Ligado com a gente, tá João Pereira e Dona Vera. Aquele abraço. Meu amigo Ralf, abração é para ele. Balbino lá do centro da cidade, o pessoal da Nova Santa Cruz, olha. Nova Santa Cruz, Biro Oliveira, Nego, Neto Leão, Maria, Tadeu, Dona Assunção, Demi Santana, Ana Santana, Regina Santana, tudo na Nova Santa Cruz. Geraldo Borges está ali por trás da CELP. Pessoal lá de São Domingos, Dona Ivonete, Leonardo, Maria, Neno, Doca do Lava Jato, tudo ligado com a gente em São Domingos. É, pessoal da Cruz Alta, Cícera, Carlos Rocha, Keina, Jair Rocha, tudo ligado com a gente. Pessoal do São Cristóvão, Carlos Chesman, Amanda, Dona Deni, ligado com a gente. Zélia tá lá no Rio Verde. Vanusa e Ana Paula estão lá no Dona Lica. Valdinete tá ali junto da rodoviária. Alô, Valdinete. Lani tá lá na Malhadinha, que já pediu música hoje. É, do Carmo tá lá no bairro da Moda. Dona Rosa tá lá na Vila do Amor. Laura tá lá na Tomé de Souza. Doutor Nadal aí ligado com a gente. Inácio lá do Maraquias Cardoso. Pretinho Sotero lá do Santa Teresa. Alô, Pretinho. Zé do Vivendas e Larissa do Vivendas, ligado com a gente. Abraço aí pra todo mundo, porque aí vem música. Vem música, quem vem cantando pra gente agora é o rei Roberto Carlos. O rei canta a música Mulher Pequena, é o título da música. Mulher Pequena, gente, vai pra quem? Pra... Cadê? Gilnete lá do Nova Santa Cruz. Gildete da Nova Santa Cruz. É, Mulher Pequena, a letra de Roberto e de Erasmo Carlos, viu? Está no disco do Roberto do ano de 1992. Isso mesmo. História parecida foi vivida pelo ator americano John Nichols, cuja mãe ficou grávida, quer dizer, comparando com a história de Erasmo Carlos, né? Que ele ficou sem saber quem era o pai dele, pensando que o pai dele tinha morrido, era um policial lá da Bahia, né? A mãe dele engravidou, aí foi embora da Bahia para o Rio. Pra todo mundo ficar falando, né? Aí ele dizia para o Erasmo que o pai dele tinha falecido já, quando ele era, não tinha nem nascido. E ele apareceu de repente quando ele tinha 22 anos, né? História parecida com essa foi vivida pelo ator americano Jack Nicholas, cuja mãe ficou grávida de muito jovem e também de um sujeito que não quis assumir o relacionamento. Para preservar a filha do estigma de mãe solteira, a avó registrou Jack Nicholson como filho, ficando a verdadeira mãe do ator como irmã dele, dizendo que era irmã dele, a mãe dele. A avó foi quem registrou ele, né? Na época. Roberto vem cantando Mulher Pequena. 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
1: Ei, meu irmão, aqui na Capital da Moda são 8 horas e 48 minutinhos. 8h48 aqui em Santa Cruz do Capibaribe, Agreste de Pernambuco, viu? Isso mesmo. Você tá ligado aí na Rádio Estação FM 88.9 e o programa é Roberto Carlos e seus convidados, ano 16, né, gente? São 16 anos aqui na mesma rádio, né? É, só mudou o horário, que agora é de 8 às 10 da manhã, né? Isso mesmo, e a gente tocando música do Roberto e do convidado. O convidado de hoje é o Cláudio Fontana, é o maranhense Cláudio Fontana. 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Um abraço aí para o Cristóvão e toda a sua equipe ligada com a gente, viu? 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Um abraço aí para a Rob e toda a sua equipe ligada com a gente, viu? Aí vem música. Quem vem cantando pra gente agora é o convidado da semana. O convidado da semana canta a música Não Toco Mais Minha Guitarra. É o título da música. Não Toco Mais Minha Guitarra. A letra é de Geraldo Nunes, viu? E está no disco do Cláudio Fontana do ano de 1972. O cantor e compositor maranhense de São Luís, Cláudio Fontana, pode ser classificado como um artista versátil, com uma influência musical popular através do rádio e ouvindo desde cedo no cancioneiro maranhense. Bumba Meu Boi, Tambor de Crioula, Tambor de Mina, etc. Se inspirou bastante na cultura maranhense, o Cláudio Fontana. Ele vem cantando pra gente, Não Toco Mais Minha Guitarra.

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2: Ei, meu irmão, aqui em Santa Cruz do Capibaribe, Agreste de Pernambuco, são 8 horas e 55 minutinhos. 8h55 aqui na capital da moda, Santa Cruz do Capibaribe. Um bom dia para você que tá ligado com a gente, e você tá ligado aí na Rádio Estação FM 88.9. E o programa é Roberto Carlos e seus convidados, ano 16. Lembrando a você que hoje é dia 30 de maio de 2026, viu? É o último sábado do mês, viu? 30 de maio de 2026. É o 21º programa da temporada 2026. Mas, no geral, é o programa de número 826. São 826 sábados aqui com você, viu? Isso mesmo. 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Isso mesmo, um abraço aí para o Giovanni e toda a sua equipe ligada com a gente, viu? 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Um abraço aí para o Mael e toda a sua equipe ligada com a gente, viu? Porque aí vem música. Quem vem cantando pra gente agora é o Rei Roberto Carlos. O Rei Roberto canta pra quem? Pra quem? Pra Carlos Rocha, lá do Santa Teresa. Alô, Carlos Rocha! Bom dia, bom dia, bom dia, bom dia. Ele pediu Roberto Carlos como 2 e 2, música de 1971, viu? Ele oferece pra toda a família Rocha, oferece pra todos os alvirrubros que hoje tem, né? Né, Carlos? Hoje tem Náutico Esporte, né, na Ilha do Retiro, 2-0 para o Náutico, né, Carlos? Não é isso aí, né? É isso mesmo. Ele oferece a todos os alvirrubros, oferece pra toda a família Rocha e oferece para todo o pessoal do grupo ouvintes da Jovem Guarda aqui de Santa Cruz de Capibaribe. Esse é o Carlos Rocha, Rocha lá do Santa Teresa. Cadê a história do Roberto? Estamos falando da história do Nixon, né? Que era parecido com a de Erasmo Carlos, né? Só aos 30 anos, quando já era um astro do cinema, Nixon descobriu toda a verdade. Aí o que ele diz, olha, o que realmente não me sai da cabeça é como duas pessoas conseguiram manter um segredo como esse por tanto tempo, diz o ator. É, A avó foi quem registrou ele, ele pensava que a mãe dele era irmã dele, né? Isso mesmo. Roberto canta para Carlos Rocha lá do Santa Teresa, como 2 e 2.

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1: Ei, gente, aqui na Capital da Moda são 9:08. 9:08 aqui na Capital da Moda, Santa Cruz do Capibaribe, Agreste de Pernambuco. Você tá ligado na Rádio Estação FM 88.9. O programa é Roberto Carlos e seus convidados. Que tem como convidado de hoje, ele e o Cláudio Fontana, né? Isso mesmo, todo sábado nós estamos aqui de 8 às 10 da manhã, levando música, informação e alegria para você. Como já são 9 horas, tem os aniversariantes do mês, né? Tem música do aniversário aí, Márcio?

Antes do mês de maio, todos eles nasceram no mês de maio e todos eles são nossos ouvintes, viu? Isso mesmo, fez aniversário dia 6 de maio, ela, a minha filha mais velha, Janaína Lopes. É, Janaína Lopes Duarte, ela está na Espanha, viu? Fazendo pós-doutorado na Espanha desde agosto do ano passado, vai terminar em agosto desse ano. É a Janaína Lopes Duarte, minha primeira filha. Parabéns aí, Janaína, de todos nós fazendo o programa Roberto Carlos e seus convidados. Também dia 6 fez aniversário ele, nosso ouvinte lá de João Pessoa. É o Antônio da Petrobras. Parabéns aí, Antônio, de todos. Ele é da Petrobras, mora em João Pessoa e é nosso ouvinte, viu? Parabéns aí, Antônio, de todos nós fazemos o programa Roberto Carlos e seus convidados. Dia 14 fez aniversário. Ele, que é o meu genro lá de Recife, é o Hélio Carvalho. Alô, Hélio, parabéns aí, Hélio. Hélio é o meu genro lá de Recife, mora lá em Boa Viagem, é gerente administrativo da Itamaracá Transporte, casado com minha filha Jaqueline. Parabéns aí, Hélio, de todos nós fazemos o programa Roberto Carlos e seus convidados. Também dia 14, foi o aniversário dela, a Vanessa. Alô, Vanessa. Vanessa é filha de Zé Rodrigues, lá da Rua do Arame. Alô, Vanessa, parabéns aí, de todos nós fazemos o programa Roberto Carlos e seus convidados. Dia 16, fez aniversário. Ela, nosso ouvinte lá de São Domingos, é a Josefa. Josefa é nosso ouvinte lá de São Domingos, viu? Parabéns aí, Josefa, de todos nós fazemos o programa Roberto Carlos e seus convidados. Dia 20 fez aniversário, ela que é a minha filha mais nova, é a Kaline Paz. Ei, Kaline, parabéns aí, Kaline, um cheirão bem grande pra tu, viu? A mais velha, que fez aniversário dia 6, que é a primeira filha, e a última, que é a Kalina. A mais velha é a Janaína, que fez aniversário dia 6, e a mais nova é a Kaline, que fez aniversário dia 20. Parabéns, Kaline, de todos nós fazemos o programa Roberto Carlos e seus convidados. Dia 23, aniversário dele, meu neto lá de Brasília. Alô, Tiago! Tiago é meu neto, mora lá em Brasília, lá na Asa Norte, em Brasília, Distrito Federal. É o filho da Janaína e do Rodrigo. Parabéns, completou 18 anos já, viu? Parabéns aí, Tiago, de todos nós fazendo o programa Roberto Carlos e seus convidados. Também dia 23, seu aniversário dele, nosso colega de rádio, Paulo Viana. Alô, Paulo Viana. Parabéns aí de todos nós fazendo o programa Roberto Carlos e seus convidados. Ele tem programa na Rádio Vale, viu? Paulo Viana. Dia 27, fez aniversário ela, nosso ouvinte lá do São Cristóvão, Dona Deni. Alô, Dona Deni. Dona Deni é lá do bairro de São Cristóvão, viu? Parabéns, Dona Deni, de todos nós fazendo o programa Roberto Carlos e seus convidados. Também dia 27 foi aniversário dele, nosso ouvinte lá de São Paulo, da TV Cultura de São Paulo, Rodriguinho de Cibafaiate. Parabéns, Rodriguinho, ele é da TV Cultura de São Paulo, Rodriguinho de Cibafaiate, ouvindo a gente, viu? Parabéns aí de todos nós fazendo o programa Roberto Carlos e seus convidados. Hoje, fazendo aniversário hoje, ela, minha neta lá de Recife, é a Sofia. Alô, Sofia, é o xodó de vovó, né? Já falei com ela já hoje, já de manhã logo cedo. Sofia é minha neta lá de Recife, é filha do Hélio, que fez aniversário dia 14, e filho da minha filha Jaqueline. Sofia completando 18 aninhos hoje, hein, Sofia? Parabéns aí de vovô, viu? Um cheirão bem grande de vovô pra você, viu? Isso mesmo. Também hoje, fazendo aniversário, ele, nosso ouvinte de Camocim de São Félix, é o Antônio César. Parabéns aí, Antônio César, de todos nós fazemos o programa Roberto Carlos e seus convidados. E para você que fez aniversário esse mês
e é nosso ouvinte, eu não falei seu nome, sinta-se abraçado aí por todos nós fazendo o programa Roberto Carlos e seus convidados. Mande seu nome que eu boto aqui na minha relação, ok? Isso mesmo, vem cantando aí para todos os aniversariantes. Ele, o convidado da semana, é o Cláudio Fontana. Cláudio Fontana canta a música Menina de Trança. Menina de Trança, a letra é de Antônio Marcos, viu? E está no disco do Cláudio Fontana do ano de 1969. Cláudio Fontana chegou a São Paulo em 1967, trazido pelo produtor musical Genival Melo. Canções como Não Posso Controlar Meu Pensamento e Canudinho, de Cláudio Fontana, foram gravadas por Vanderlei Cardoso. Ele vem cantando pra gente Menina de Trança.

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1: Ei, gente, aqui na Capital da Moda são 9 horas e 18 minutinhos, viu? Um bom dia pra você que tá ligado com a gente e que você tá ligado aí na Rádio Estação FM 88.9. E o programa é Roberto Carlos e seus convidados, ano 16, viu? É, um bom dia pra você que tá aí ligado com a gente, vem cantando pra gente. Ele, o Rei Roberto Carlos, o Rei Roberto canta a música A Montanha. A montanha, quem pediu foi Lani, lá da Malhadinha. Alô, Lani, bom dia, bom dia, bom dia, bom dia, bom dia. Ela tá na Malhadinha e pediu o Roberto Carlos, A Montanha. Ela oferece pra Zenilda, Neidinha, Neide, Rosinete, Valdinete, Maria de Lourdes, pra nós, brigadão aí, Lani, e pra todo o pessoal do Grupo Ouvintes da Jovem Guarda. Ela disse que não está na Malhadinha, não, viu? Ela está na rua João Balbino, na casa da mãe dela. Essa é a Lani, viu? Olha a história do Roberto. Tanto o caso de Jack Nicholson como o de Erasmo, o pano de fundo é uma época que trazia grande dificuldade para uma mulher assumir um filho fora do casamento, viu? Isso mesmo, é por isso que ficava todo mundo enrolando, enrolando e dizia que era dizia outra coisa, né? Isso mesmo, Roberto canta pra Lani da Malhadinha, A Montanha.

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1: Ei, gente, aqui na capital da moda, Santa Cruz do Capibaribe, Agreste de Pernambuco, nós estamos às 9 horas e 23 minutinhos, 9h23 aqui na capital da moda. Bom dia pra você que tá ligado com a gente, você tá ligado aí na Rádio Estação FM 88.9, o programa é Roberto Carlos e seus convidados. Você tem como convidado de hoje ele, o Cláudio Fontana, né? Isso mesmo, um abraço aí pra Neide Neguinho Totó, minha afilhada lá do Malaquias Cardoso, Deus te abençoe, Neide. É, também o pessoal do Moda Center, Valmir Correia, Emílio lá do Moda Center, Zé Rodrigo lá da Rua do Arame, que toca já a música dele. Professor ligado com a gente, ó, professor Edir José, professor Márcio, professor Caverna, que é o professor Neném, professor Arnaldo, é, professor Giovanni, seu Inácio, dona Antônia, Zé de Tuta, dona Nilda lá do sítio Cacimba de Baixo, tudo ligado com a gente. E quem mais ligado conosco, quem mais? Mamãe Neide lá em Poço da Lama, criança, Nilda, pessoal do Chique Chique Bar, Lula e toda a turma, Nádia lá do São Miguel, Pelé da Prefeitura, Zé do Céu Casimiro lá na oficina, ligado com a gente. Nilza, é, Lenilza lá do Santa Filomena, Pirra e Socorro lá da Coab, Silvane Rose lá do restaurante no Algodão, Valdo Celular ligado com a gente, meu amigo Buscapé lá no centro da cidade, Diná lá do Jaçanã, seu Justo Pedreiro, Praia do Bartô, pessoal da banda Máquina do Tempo lá de Recife, é, Silvana Batera, toda a turma toda. Edmilson Queiroz está lá em Arara, São Paulo, ligado com a gente. Arara, São Paulo, Edmilson Queiroz. É, dona Lindaura Quiduto, seu Luiz, lá na chácara NQS, nas Barreiras Caraúbas. Aquele abraço, viu? Aquele abraço. Aí vem música. Quem vem cantando pra gente é o convidado da semana, é o Cláudio Fontana. Cláudio Fontana canta a música dele, a letra é dele, e o nome da música é Meu Novo Amor. É o título da música. Essa música está no disco dele do ano de 1973, viu? Em consequência dos sucessos de suas canções e como era um intérprete de primeira linha, é, Cláudio Fontana gravou seu primeiro disco, muitos compactos, simples. Ele vem cantando pra gente, Meu Novo Amor.

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1: 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Ei, gente, aqui da Capital da Moda são 9 horas e 28 minutinhos, viu? 9h28 na Capital da Moda, Santa Cruz do Capibaribe, Agreste de Pernambuco. Você tá ligado na Rádio Estação FM 88.9 e o programa é Roberto Carlos e seus convidados. Todo sábado nós estamos aqui, viu? De 8 às 10 da manhã, levando música, informação e alegria. Hoje o convidado do Roberto é o Cláudio Fontana. Daqui a pouquinho eu vou lhe dizer que é o convidado do Roberto para o próximo sábado, viu? Vem cantando pra gente agora o Rei Roberto Carlos. O Rei Roberto vem cantando a música... O charme dos seus óculos, viu? O charme dos seus óculos. Quem pediu foi Zé Rodrigues, lá da Rua do Arame. Alô, Zé Rodrigues, bom dia, bom dia, bom dia, bom dia, bom dia. Ele pediu e eu atendo. Roberto Carlos, o charme dos seus óculos. Olha a história do Roberto aí, falando do Erasmo Carlos. Maria Diva teve então que se redobrar para criar Erasmo, sem o apoio do pai da criança. Ela exerceu os ofícios de empregada doméstica, lavadeira, operária, auxiliar de enfermagem, inspetora de colégio, várias outras atividades que o ajudaram a pagar o aluguel do quarto na casa do padrinho onde morava com o filho. Isso mesmo, Roberto, prazer, Rodrigues da Rua do Arame, o charme dos seus óculos.

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1: É, gente, aqui na capital da moda, Santa Cruz do Capibaribe, Agreste de Pernambuco, nós estamos às 9 horas e 39 minutinhos, e o 9h39 na capital da moda. Bom dia para você que tá ligado com a gente, e você tá ligado aí na Rádio Estação FM 88.9, o programa Roberto Carlos e seus convidados, que tem como convidado de hoje ele, o maranhense Cláudio Fontana. Bom dia aí para o pessoal lá do Brasil, ligado com a gente, lá em Taguatinga Norte, Distrito Federal. Tá João Lopes, Leda, Paula, Guilherme, Matheus, aquele abraço aí para todo mundo, viu? Isso mesmo, vem cantando pra gente o convidado da semana, o Cláudio Fontana. Ele canta a música Baby Meu Amorzinho. Baby Meu Amorzinho, a letra é dele, do Cláudio Fontana, e está no disco dele de 1973. Cláudio Fontana fez duas canções que mudaram a referência de uma cidade para o título de sua canção. A música é Ilha do Amor, em homenagem a São Luís do Maranhão. E criou também um sinônimo para Jesus Cristo na canção O Homem de Nazaré, o qual o próprio Roberto Carlos confidenciou ao autor que gostaria de ter gravado antes do sucesso dessa música. Mas não conseguiu gravar, né? São mais de 50 anos de carreira e mais de

500 músicas gravadas, nos mais variados gêneros. Na década de 90, junto com os filhos e a esposa, criou um grupo infantil chamado Chocolate, por motivo de particularidade da vida pessoal dos filhos, que seguiram projetos pessoais, terminou a formação do grupo. Ele vem cantando pra gente, Baby Meu Amorzinho.

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1: É, meu irmão, aqui na Capital da Moda são 9 horas e 42 minutinhos, viu? 9h42 aqui em Santa Cruz do Capibaribe, Agreste de Pernambuco, a terra das confecções, né? Isso mesmo, você tá ligado aí na Rádio Estação FM 88.9 e o programa é Roberto Carlos e seus convidados, ano 16, viu? Lembrando que hoje é dia 30 de maio de 2026, 21º programa da temporada 2026, mas no geral é o programa de números 826. São 826 sábados aqui com você, ok? Vem aí o rei Roberto Carlos cantando pra Cícera, lá da Cruz Alta. Alô, Cícera! Bom dia, bom dia, bom dia, bom dia. Ela pediu Roberto Carlos e a música Caminhoneiro, viu? Isso, disse que é só curtir. Olha só. Aliás, nessa época, o padrinho de Erasmo Carlos, estamos falando da história de Erasmo, né? Nessa época, o padrinho de Erasmo Carlos comia de marmita na pensão do seu Altivo Maia, que era o pai do Tim Maia. E este era o entregador de marmitas, o Tim Maia, da pensão. Era quem entregava a marmita da pensão, viu? Isso mesmo. Diariamente, Tim Maia saía pelas ruas da Tijuca, carregando duas varetas cheias de gancho com as marmitas. Mas frequentemente o tempo passava e a comida esfriava e ele não entregava. Ia jogar bola e estragava toda a comida, né? Roberto canta pra Cícero da Cruz Alta, Caminhoneiro.

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1: Aqui na Capital da Moda são 9 horas e 52 minutinhos, viu? Bom dia pra você que tá ligado com a gente. Você tá ligado aí na Rádio Estação FM 88.9. E o programa é Roberto Carlos e seus convidados. O convidado de hoje é o Cláudio Fontana, que é quem vem cantando pra gente agora, viu? Ele vem cantando a música Você Me Iludiu, é o título da música. Olha só, Cláudio Fontana apresenta um programa de TV e lançou em 2002 um CD de forró com composições suas desse gênero e com outras canções que ficaram famosas em outros gêneros, mas que eu mesmo gostaria de gravar em forró. No início, depois de ganhar alguns concursos para cantor, passou a apresentar o programa da TV Difusora, Canal 4, chamado Bar de Melodias, que dividia o palco com o apresentador e locutor da época, Leonor Filho, e Nonato e seu conjunto. Nessa oportunidade, cantava bossa nova, sucessos populares e outras coisas. Esse é o Cláudio Fontana que vem cantando pra gente Você Me Iludiu. Só

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1: Aqui na Capital da Moda são 9h56. Bom dia para você que tá ligado com a gente. Você tá ligado aí na Rádio Estação FM 88.9. E o programa é Roberto Carlos e seus convidados. E o convidado de hoje foi o Cláudio Fontana, né? E vem aí para encerrar o nosso programa ele, o Rei Roberto Carlos. O Rei Roberto canta para Carlos Chesma, lá do São Cristóvão. Alô, Carlos Chesma. Bom dia. Ele pediu Roberto Carlos, Folhas de Outono.

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1: É, gente, aqui da Capital da Moda são pontualmente 10 horas, viu? 10 horas em ponto. Final de programa, viu? Mas não fique triste porque sábado tem mais, viu? Sábado às 8 horas estaremos aqui com mais um programa Roberto Carlos e seus convidados. Muito obrigado pelo carinho, obrigado pela audiência, obrigado pela companhia. Tenha um ótimo final de semana, viu? A apresentação de hoje foi eu, Tino Lopes, T-I-N-O, viu? Tino Lopes. Espero ter agradado a todos, né? E na técnica eu tive aqui ao meu lado ele, o Thiago Manuel. Quero lembrar a todos que amanhã às 12 horas eu vou estar lá na Rádio Polo FM 100.7 com mais um programa Anos Dourados, falando de Jovem Guarda, né? Tudo sobre a Jovem Guarda. Mas olha só, que é o convidado do Roberto para o próximo sábado.

Dupla Deni e Dino. Deni e Dino. Dupla Deni e Dino no próximo sábado, convidado do Roberto. Você tá ouvindo eles cantando aí a música Coruja, que é a letra deles, viu? Outra do Deni e Dino aí.

0: Deni e Dino. Deni e Dino, convidado do Roberto para o próximo sábado, viu? Você que é fã do Deni e Dino, fica ligado, porque no próximo sábado eles vão estar aqui com o Roberto e a gente vai contar toda a história deles aqui, ok? Isso mesmo, digo sempre, saudade a gente mata, lembrança a gente guarda, tristeza a gente supera, mas pessoas como você a gente nunca esquece, né? Bye bye Brasil e até sábado, se Deus quiser!
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1: Rádio Estação 10:03.
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1: É a Tracy.

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2: Muito barulho pra Marvel, ó. Vambora.

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2: Não tem jeito, meu compadre. Vambora. Ela vacilou comigo, nós estamos aí, né? Tudo certo.

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1: 11:03.
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0: agora essa aqui eu tenho certeza. Tem muita gente que viveu isso aqui, né?
1: Essa aqui todo mundo viu.
0: A prima ela veio, né? Ó. Obrigado, gente. 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
1: Rádio Estação, 12:01.
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1: Agora na Rádio Estação, 12:30.
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0: Muito bem, 12 horas e 35 minutos, 12h35, na Rádio Estação Cidade, o programa dos sábados. Aquele programa, né, que a gente faz um resumo das principais notícias da semana e também faz algumas entrevistas, né? A gente traz o pessoal aqui para conversar um pouquinho sobre a cidade de Santa Cruz, né? Sobre como foi a nossa semana. E hoje os nossos convidados são o Bruninho, né? O Bruninho Farra e o Caio Henrique. Eles estão com a gente hoje e vão falar um pouquinho sobre essa carreira que eles estão aí desenvolvendo, né? Que é a carreira de digital influencers, né? Eles têm se destacado bastante, né? Têm chamado bastante a atenção no Instagram. E agora eles vão falar um pouquinho com a gente. Boa tarde, Caio Henrique e Bruninho Farra.
1: Quem fala primeiro?
0: Oxa, vocês que sabem.
1: Valeu, boa tarde, Bruno. Boa tarde aos ouvintes aí da Rádio Estação 88.9. Tamo junto, vamos conversar aí. Pode ir mandando aí as perguntas aí pra rádio que a gente vai responder tudo.
0: Então, boa tarde, boa tarde. Começar com o Bruninho. Então, Caio, você já esteve aqui, né? Você já veio aqui, a gente já falou um pouquinho, mas a gente falou muito sobre a Caio Importes, né? Da qual você é proprietário. E agora a gente chama você de volta pra gente falar com você como influencer, né? Como é que surgiu essa ideia, né? Vocês começaram fazendo os vídeos só pra Caio Importes e aí vai aumentando e vocês agora

0: gravava junto comigo lá. E aí depois Bruninho era assessor político. Aí quando o vereador que ele trabalhava acabou a eleição, que não deu certo, eu já liguei pra ele, bora trabalhar lá na loja. Aí e tamo aí. Aí comecei a investir na carreira, né? Diga assim. Que comecei, chamei Bruninho e tal. A gente comecei, fechei um pacote com filmmaker e tal. E a gente gravando. E a gente viu o crescimento da loja e viu que poderia ajudar outras pessoas a crescer também, né? E hoje, graças a Deus, aparecem algumas empresas, né? E a gente tá ajudando aí, tá crescendo todo mundo junto, graças a Deus.
1: Bruninho, você... Como é que foi pra você começar essa parte de influência junto com o Caio? Você já tinha algum trabalho assim? Já trabalhava com algum tipo de público assim? Ou foi o primeiro trabalho?
0: Na verdade, quando... Ah, Maica, pra Bruninho.
1: Pode ser também.
0: Tô brincando.
2: Na verdade, quando a gente começou a gravar lá, eu e o Caio... Eu já gravava alguns vídeos pra loja, mas... Pra loja não, lá pra o meu Instagram pessoal. Mas era vídeo resenha, sabe? Umas dublagens, aquelas... cachorrada, né? Meme, trend, essas coisas. Aí a gente começou a gravar lá na loja, começou a dar certo.
3: Eu falo assim a máscara.
2: Hã?
3: Eu falo assim a máscara.
2: Não, tô com a cara inchada, pô.
3: Não, isso é uma rádio, né? A rádio, ninguém tá escutando, o povo tá só escutando, tá vendo por cara, não.
2: Aí pronto, aí começamos a gravar lá e tal, e foi dando certo, né? Mas antes de gravar lá, eu gravava alguns conteúdos lá no meu Instagram. Besteira, né? Resenha de meme, de cachorrada. Sempre gostei da cachorrada. Aí, quando fui pra lá, pra loja, a gente começou a gravar na loja, né? Conteúdo pra loja mesmo. Aí, deu certo.
1: Entendo. E em que momento vocês perceberam que isso tava ficando... Vocês estavam ficando conhecidos?
2: Rapaz, do meio pro fim, né? Vamos dizer assim. A gente tava, como o Caio falou, falou o quê? Vai fazer 2 anos já que a gente tá gravando conteúdo lá pra loja. Agora, no final do ano, faz 2 anos, que foi quando eu entrei lá. E a gente viu que tava dando engajamento, o Instagram pessoal da gente vinha crescendo também, como a gente colocava tudo em collab, né? O Instagram meu, pessoal, o de Caio e o da loja. E a gente viu que tava dando um engajamento bom, tanto para o Instagram nosso pessoal quanto pro da loja, e a gente viu que podia agregar também para outras empresas, né? Aparecia também gente querendo fazer parceria. E aí vem dando certo, né? Graças a Deus.
1: Interessante, mandar um abraço para o Márcio Felipe, que está acompanhando a gente, 12h40. Então, gente, o que é que mudou?
3: Um abraço aí para o Márcio Felipe, um abraço aqui para o nosso deputado aqui, Estrado, né? Que é o cara da Jaca.
1: Olha aí. Tá
3: aqui, escutando aí a programação e assistindo aqui. Valeu, meu deputado.
1: Tá certo, um abraço pra ele então. Abraço pra todo mundo que tá acompanhando a gente através do link e também do Rádio FM, né, do 88.9. Então, gente, vocês já assim, é um investimento, né, essa questão de influência, de investir no investimento do... pra ser influencer, pra divulgar as marcas e também divulgar as marcas de vocês. Eu presumo que foi difícil em algum momento. E vocês já pensaram em desistir nesses 2 anos de caminhada?
2: Não, a gente dava uma pausa, né? Geralmente a gente dava uma pausa, vamos dizer assim, né? Porque, por exemplo, como a gente tem que conciliar o tempo da gente com a loja, principalmente, né? A loja vai ter os períodos que tem aquele período de alta temporada, né? Final de ano, São João. A gente às vezes procura uma época que seja mais parada, vamos dizer assim, mais fraca, né? De venda, de movimento na loja, pra gente gravar muito conteúdo. É tanto que quando a gente vai gravar, a gente geralmente grava 10, 20, dependendo do dia da correria, de quantos dias a gente vai gravando vídeo, entendeu? Pra deixar já o estoque abastecido, vamos dizer assim, pra quando for postar, a gente já postar. E a gente não ter aquele atrapalho na hora de fazer ter que gravar o vídeo na hora de um atendimento ao cliente, por exemplo. Aí a gente sempre tenta fazer isso, mas às vezes dá errado a questão da correria na loja. Muito cliente para atender e tal, a gente não consegue gravar e atender os clientes ao mesmo tempo, mas a gente tenta fazer isso. Mas parar, a gente acho que nunca pensou não em parar, não.
1: Depois pois é.
2: A gente começou, não.
1: E era isso que eu ia perguntar. Vocês sentem alguma dificuldade para conciliar o trabalho da divulgação, né, para ser o digital influencer hoje em dia? A gente sabe que demanda muito também. E vocês, como tem outros empreendimentos também, vocês têm algum trabalho assim para conciliar um ou outro?
3: Mas aí tem. Essa questão aí é o seguinte. Sério, né? Pra mim já é mais difícil. Pra Bruninho,
0: É mais fácil. Por quê? Porque, tipo, hoje o Bruninho trabalha

0: lá na loja. É sempre, e o trabalho, a parte maior sempre foi minha, um exemplo, como eu falei, né? Quando eu sempre acreditei que a gente poderia hoje estar ganhando com isso aí também. Sempre acreditei no potencial de Bruninho e investi nele. E tipo, aí o que é que eu falo assim, que pra mim é mais difícil? Porque tipo, desde o início eu acreditava, porém faz mais de um ano que a gente vem gravando, então eu tinha despesa de filmar, que eu tinha despesa da gente sair pra filmar nos outros cantos, eu tinha a despesa de deixar a loja só, muitas das vezes a gente saía pra gravar e a loja ficava só porque eu não tinha outra pessoa trabalhando lá, e aí era mais difícil pra mim. Então na parte na minha parte assim, era difícil, mas eu sabia que ia chegar a hora que a gente ia ter retorno, né? Que a gente ia começar a trabalhar com isso. Aí, pra mim, era mais difícil. Pra mim, pra Bruninho, já é bem mais fácil, porque, tipo, era um negócio que não atrapalhava o nada nele. Porque, tipo, ele já tinha um compromisso com a loja e essas coisas ele fazia dentro da loja, então é um negócio pra ele.
1: Já é correlacionado, né?
0: Já é bom demais. Eu sempre disse a ele, eu digo, velho, quando a gente é muito unido, né, e tal. Às vezes, né, pega briga, porque né, os casal sempre briga, né? Eu sou, como a gente é um casal também. Mas assim, pô, às vezes é só questão de ideia, mas a gente não é de estar brigando, não. Às vezes só uma ideia no bate com a outra, aí às vezes o cara se estressa assim.
1: A correria do dia a dia também, né?
0: Mas é tranquilo demais, isso aí é, a gente é unido e tal. E assim, eu sempre disse isso desde o começo, a gente, o intuito sempre era a gente crescer junto. Inclusive, quando começou a aparecer proposta pra fora, que até então muita gente vinha a gente fazendo o trabalho lá na loja, e aí primeiro foi pra Bruninho, apareceu uma loja pra Bruninho ir trabalhar fazendo vídeo lá, e até teve um cara que disse assim, meu irmão, tu vai deixar Bruninho ir gravar lá, porque tipo ele pegava um horário da loja ainda, ia cedo, mas às vezes atrasava e tal. Eu dizia, homem, tá aí doido, eu quero é que ele cresça na vida, quanto mais loja aparecer pra ele gravar e tiver ganhando mais, pra mim é melhor, pô, porque eu vou estar satisfeito. Por quê? Porque eu acreditei que se essa hora ia chegar, né? E graças a Deus tá chegando. E aí foi onde eu fiquei com aquela, né? Oxe, eu quero que apareça 10, 20 empresas e tal. E dava pra conciliar, porque às vezes, um exemplo, às vezes ele sai pra fazer uma gravação de manhã, de tarde, vai numa loja, ele sabe, lá tem carta branca e tal. E a gente tá aí pra crescer junto, né? Desde o início, como eu sempre disse, a gente cresce junto, a gente vai junto e aí tá dando certo.
1: Pois é, e a questão das relações de vocês com a família, como é que a família de vocês reage ao estouro de vocês, né? Porque vocês hoje em dia são uma dupla daqui de Santa Cruz, que é uma cidade pequena, relativamente pequena a outras cidades, e é de pouco tempo pra cá que a gente vem tendo esse boom de influencers, né? Tem a Ruivinha da Malhada, tem a Best, tem vocês dois agora, né? Vocês que são mais recentes, mas são antigos, né? 2 anos já. Uhum. E como é
0: que... Acho que não faz 2 anos, não.
2: Vai fazer 2 anos agora, final de ano.
0: Aí mesmo, né?
1: Aí como
0: passa, porque vai fazer 2 anos que trabalha na loja, né? É. E a gente começou a gravar antes de tu entrar na loja, nós já tava gravando.
2: Já tinha gravado alguns
1: filmes. Pois é. E como é que a família de vocês reage a isso? A vocês ficando mais populares, né? O pessoal comentando mais de vocês no Instagram também.
0: Rapaz, da minha parte, né? Bruninho Reis é a parte dele. Na minha parte, eu sempre gostei muito de falar com o povo, sabe? Eu sempre sou daquele tipo de gente que eu gosto de chegar no canto. Quanto mais gente eu conhecer naquele canto, eu me sinto mais à vontade. Eu sempre fui, o famoso, pra mim, né? Um network isso aí, que eu sempre gostei de... Eu ia pras festas só pra falar com o povo, pô. Às vezes eu não queria ir pra aquela festa. Eu digo, não, mas eu vou porque eu vejo a galera lá, falo, tal, tal. E era de coração, porque eu gosto disso. E, tipo, e acaba até que fazendo venda, porque, tipo, às vezes o cara tá lá, nem se lembrava de mim. E aí, quando ele me viu na festa, tal, oxe, eu essa semana vou lá na loja e tal. E sempre foi assim, né? Eu mesmo, quando eu comecei nesse ramo aí de gravar vídeo, foi assim. No começo a gente tem muito ciúme. Ciúme de quê? Eu comecei a abrir uma loja e aí, às vezes, um amigo meu ia num concorrente e comprava. Aí, quando o cara tá começando, o cara fica naquela, uxa, velho, por que não veio comprar a mim e tal, tal. E aí, às vezes, eu ficava pensando. Aí, uma vez eu falei com um amigo, por que tu não comprasse aqui? Ele disse, não, porque eu não me lembrei não, velho, de tu não. E aí, às vezes, acontece comigo direto, né? Às vezes eu vou, quero comprar um negócio, às vezes o Bruninho vende um negócio e eu não me lembrei. Aí eu disse, bicho, eu tenho que fazer alguma coisa que eu fique na cabeça do povo. E que eu fique na cabeça do povo pra quando alguém quiser alguma coisa, sempre se lembrar de mim. O que é que eu faço? Aí foi quando eu disse, não, vou começar a fazer vídeo, algumas resenhas aqui no Instagram. E no Instagram da loja eu comecei a fazer algumas resenhas. E aí, a galera ia gostando, eu vi os números crescendo lá e tal. E aí foi quando eu disse, não, tem que ter uma pessoa aqui pra gravar que vá se tonear mesmo. Aí Bruninho, aí foi quando eu chamei Bruninho e a gente começou a gravar, né? Eu tava dizendo o quê mesmo?
1: Como é que a família de vocês reage? Sim,
0: aí a família da gente, né?
2: Ele é assim, ai, doido. E olha, ele respondeu assim, que sim, o que é que tem a ver com a família?
0: Foi mesmo, velho. E a família da gente é... Não sei não, mas eu acho que eles acham bom, né?
2: Da minha parte mesmo, minha família... minha esposa mesmo, ela apoia, ela não acha ruim. Porque às vezes eu faço os conteúdos, por exemplo, né? De recebido, por exemplo, né? É uma coisa que ela gosta muito. Por quê? Já entrou, acho que, em contato comigo, acho que com as 5 empresas. E aí tem gente que ainda fala e às vezes fica de mandar roupa de academia. Só que aí eu sou homem, a roupa da academia que vem é de mulher. Aí eu tenho que fazer um conteúdo com a roupa de mulher, né? Mas aí as roupas de mulher vem e minha esposa fica com ela. Ela acha bom demais, entendeu? Aí minha filha também, eu tenho uma menina de 6 anos, a vela fica perguntando se eu sou gay. Mas de boa. Aí minha família, minhas tias, o pessoal gosta muito. Enfim.
0: Pois não, mas é. Deixa eu só mandar uns abraços aqui, senão eu esqueço. Olha, Renata mandou aqui, sou fã de vocês. Bruninho, abraço, Renata. Bruno Silva, cara de bode, né? Jean Castro, tá lá na escuta aí, ó, dizendo que ama esse casal.
2: Jean... É o Banguelo, né?
0: É, o Banguelo. Renata, vocês estão de parabéns. Olha, quem mais aqui? É porque o cara diz que tem muita gente, só pra o povo pensar que tem muita gente, mas é pouca gente.
1: Aqui eu vou mandando um abraço para o pessoal que tá na live, tá acompanhando a gente, ao Bruno Batista, a Alcione Ferreira, que tá acompanhando a gente também. Mandar um abraço para a Daiane Melry, daqui da rádio também. Então, gente,
0: E Bruninho, a família já acostumava, Bruninho era cantor, pô, sabia não?
1: É verdade.
0: Bruninho Farra é porque ele era cantor. Aí Bruninho, ele já tem. No início, quando a gente começou a gravar vídeo, eu sempre fui mais. Que eu sou mais cabeça, né? Tem a cabeça maior, mas. Aí, tipo, eu sempre sou de assim. Eu sou. Às vezes eu tenho algumas ideias, eu crio mais ideias. E Bruninho é mais desenrolado pra gravar. É por isso que desde o início, Bruninho se destacou mais. Sempre se destaca mais, porque ele. Né, tem aquele negocinho dele e tal, que ele sabe fazer, né? Ele faz vários personagens. E aí eu dizia, pô, velho, fazer esse vídeo aqui, o personagem é esse. E aí eu empurrava ele, pronto, e ele ia. E sempre ele teve essa... Pronto, uma coisa. Hoje a gente tá começando a se destravar, né? A gente tá saindo mais do armário hoje, mais tempo. A gente gravava os vídeos, era trancado na loja, pô. Aqueles e muita gente não sabe. Vídeo
2: pra vestir de mulher mesmo era trancado.
0: Era trancado, a gente trancava as portas da loja pra gravar o vídeo, porque a gente tinha vergonha. Às vezes a gente tava gravando, chegava um cliente, aí nós se escondia, pô, no provador, tirava a roupa bem ligeiro. A gente tinha vergonha, a gente não conseguia gravar. Só que Bruninho já era mais enrolado assim, porque Bruninho já trabalhava com o povo, cantava, tá? O cara que canta ali na frente do povo, tava, vai ter vergonha de quê? E aí tem esse detalhezinho aí que eu tô falando, que a gente gravava escondido, né?
1: É que já é, assim, com o tempo o cara vai perdendo a vergonha, né? Mais ou menos assim.
0: Se acostumando, o cara vai perdendo, né? Vergonha na cara, passou de peroba na cara. Dá
1: interessante, cara. Você falou agora de gravar vídeo na loja, que no começo era mais difícil, e a pergunta seguinte é exatamente essa. Qual é o tipo de vídeo que vocês acham mais difícil de gravar? Pra o comércio, pra loja de vocês, que vocês trabalham, ou pra os comércios de fora, assim, uma loja... Que não é a Caio Importes.
0: Deixa eu só mandar um alô aqui. O cara mandou um WhatsApp aqui, ó. Meu amigo Natan tá viajando no carro escutando a rádio aí.
1: Tá aí, um abraço, Natan. Pegando carona com ele, né?
2: Pronto, assim, atualmente, porque assim, como a gente... Eu acho que fica meio a meio, vamos dizer assim. Porque o que acontece? Como a gente já grava dois anos já, e a gente tem uma cartela de conteúdo, vamos dizer assim, muito grande, a gente grava às vezes vídeo de música... músicas antigas, que é nostalgia, a gente grava um conteúdo como se fosse um clipe da música, grava áudio que seja um áudio viral, aí grava uma resenha de um vendedor com um patrão, de um vendedor com um cliente, que já é simulado naquela loja, né? Aí quando a gente parte para outro segmento, por exemplo, loja de imóveis, que a gente faz também, a gente já tenta bolar alguma coisa que às vezes que a gente já fez na loja, mas que se seja se encaixando já na loja de imóvel, posto de gasolina, enfim, proteção veicular, que é os que a gente trabalha hoje em dia. Aí resumindo, né, eu acho que a facilidade que a gente tá tendo maior hoje em dia, eu acho que ainda seja de fazer conteúdo para fora, por conta que a gente já fez muito conteúdo para loja. Aí para fora eu acho que, como é uma ideia nova, seja mais fácil de bolar. Porém, é aquela, né? Sempre dá aquele trabalhozinho, como o Caio falou no começo. A gente tem que bolar a ideia, a gente tem que discutir.
0: Já eu achar os contrários aí, o que ele pensa aí.
2: A gente tem que
0: discutir. Pensar o contrário, a gente é duas cabeças.
2: É, tá, aí por isso que a gente sempre senta, conversa e analisa como é que vai fazer direitinho.
0: Mas aí às vezes o que é que acontece? Às vezes a gente não bate as ideias e eu dou no murro, aí ele fica desse jeito aí, ó. Aí, né, ó. Isso foi porque hoje ele não concordou comigo. Aí dele um murro a cara dele, como tá, entendeu? Isso aí. Mas assim, mas a gente, né?
2: Daqui o Ronaldo, por uma injeção.
0: Pra quê?
2: Pra desinchar, pô.
0: E agora deu, e tem isso aí.
2: Tem, pô.
0: Olha, mas assim, eu acho, pronto, eu já penso ao contrário de Bruninho. Eu acho mais difícil gravar pra um conteúdo pra uma loja nova. Por quê? Porque às vezes a gente tem que fazer a propaganda. Só que aí a gente tem que fazer uma propaganda sem sair do que a gente é, que é mais a pegada do humor. E aí vai ter empresa, até agora as empresas, beleza, as que a gente tá de boa. Mas tem algumas empresas que me procuram pra gente fechar, pra nós gravar lá, que já é um negócio mais difícil de fazer. Então, qual é o diferencial da gente? É que a gente cria ali uma história, tenta fazer um negócio. Se for ver, a gente gravou um vídeo pro Arraial dos Nunes, que vai ter agora próxima semana. A gente criou uma história ali, a gente começa a pensar, bicho, vamos fazer um negócio aqui diferente, tal, tal. Mas se fosse pra gente fazer, ó, vai ter a festa assim, vai ser tal, mano, tal. Galera não ia dar
1: só da ler bola. O convite, né?
0: Aí a gente criou uma história ali de um matuto que foi o velho, que é ele aí, que vai comer.
2: É o velho, tem um velho.
0: Entendeu? Se a gente criou o velho e criou eu, que sou da turma nova agora, né? Fazendo aqueles negócios como é. Aura, vai fazendo.
1: Six Seven,
0: o Six Aura, Seven, a Aura lá. E aí chega o coroa brutão e tal, oxe, não. E aí eu dizendo que quero ir pra festa e ele mostra que tem um forró e o forró. Então a gente criou uma resenha em cima daquele vídeo. Aquele vídeo deu mais de 40 mil visualizações já. É um vídeo longo, porém a gente vê que a galera assiste até o final pelos comentários. Que tá doido, o final foi resenha e tal. A gente gravou um vídeo fazendo uns bastidores do Natanzinho Lima uma vez. Que o vídeo tem quase 3 minutos. E no final do vídeo tem uma parte que as mulheres dão um gole na cerveja. Aí as back vocal da Natanzinho Lima comentaram
2: dizendo
0: que não bebia. Então assistiram até o final. Né? É, Natanzinho Lima comentou no vídeo, postou o vídeo.
2: Um abraço aqui pra Mazé tá assistindo aí.
0: Mazé trans, já esquecendo, ela falou comigo na ligação, tava ligando, falando na ligação com ela e esquecendo. Mazé foi minha última patroa, foi o último lugar que eu trabalhei. Lugar que eu tenho muita gratidão e aprendi muita coisa com ela. Por isso que hoje eu trato, todo mundo que trabalha comigo sabe, eu faço de tudo pra ajudar e tudo, retribuindo o que eu aprendi. Ó, então falar um negócio aqui que não tem nada a ver, mas tipo, eu fico feliz demais com algumas coisas que pra mim é tudo. Pra outras pessoas vai ser simples. Tipo, eu me lembro quando o Bruninho disse que tinha uma vontade grande de ter uma XRE. E aí, bicho, eu tinha comprado uma. E aí eu me lembrei que eu andava de pé e minha ex-patroa Mazela me vendeu uma moto, uma bis, pra eu ir pagando a ela. Bicho, eu fiquei doido, porque tipo, eu tava de pé, a mulher vai. E foi quando eu disse, eu vou vender essa moto a tu, tu vai pagando ainda, vai descontando no serviço. Aí, tipo, hoje eu retribuí aquilo que aconteceu comigo. E eu sou sempre assim, sabe? Eu gosto de.
1: Passou adiante, né?
0: Justamente.
1: Interessante.
0: Por isso que eu estourei, Bruninho.
2: Lá, ele estourou o gabarito.
1: Pois é. E assim, a gente vê aqui que vocês, vocês são exatamente, aqui na entrevista, né? Vocês são exatamente o que vocês são nos vídeos. Mas e na vida, assim, normal? Vocês continuam ou é personagem? Isso que vocês fazem nos vídeos do Instagram?
2: É a mesma coisa, mano.
0: Olha, nós não tem frescura, não.
2: A gente
0: não
2: se conhece já faz, bem dizer, uns 15 anos já.
1: Então é uma amizade antiga, né?
2: A gente, pronto, teve um tempo nas antigas que o Caio tava passando fome na Rinode e aí me chamou pra passar fome mais ele, sabe?
0: Aí, valeu, minha amiga Renata, muito obrigado, viu? Tamo junto.
2: Aí nós trabalhou na Rinode no tempo.
0: A gente foi pra Tamandaré, né, gente?
2: Foi. Todo mundo veio com a galera. De novo essa história, os amigos da gente, próximo.
0: Inclusive, né? Mazé acompanha na gente, canal olhado.
2: Foi. Aí foi pra Tamandaré. É uma loucura da porra. Pegamos, ele tinha um carro. Tava devendo.
0: Tinha um carro não, porque a galera do banco, né? Já tinha seis parcelas atrasadas.
2: Aí a gente pegou o carro, ele vendeu o celular que tinha, compramos da energética. Eu tava com outra remeca também, comprando energético.
0: Tava não, pegasse um cartão emprestado, remitia aqui não.
2: Foi, então. Mas é a mesma coisa, eu tive que pagar pra Tamandaré. Aí chegou lá um moído pra gente vender. Agora isso não foi na tora, assim. Não tinha casa pra ficar, não tinha nada. Tinha carro.
0: Só o dinheiro de ir.
1: E a vontade.
0: Tinha que arrumar e... Foi uma experiência muito boa. Inclusive, às vezes, ó, eu passei com muita dificuldade no tempo da Renault, porque eu não tinha cabeça pra ter esse meu negócio e tal.
2: Ó, Jesus disse aqui, ó. É apenas o início, Deus abençoe.
0: Jesus com Z ou com S?
2: Com Z, tipo, ó. Ele mandou lá, disse que abençoado nós. Valeu, gente, tamo junto. E disse aqui, ó, Caio, deixa o Bruninho falar, não, é o Faustão.
0: É, porque, pô,
2: parece mesmo, eu... ZTDH, pô, esse bicho aqui.
0: É, eu me esqueço. É que às vezes eu tô, Bruninho fala, aí eu me lembrei de negócio, aí pra não esquecer eu falo, só que aí eu interrompo. Desculpa aí, pessoal, que às vezes eu sou melhor. E eu tô mais calado hoje, isso vai ter que até a fajura.
2: Eu dou pro bicho, ele não deixa falar.
0: Porque da outra vez, aquele foi pra aquele podcast mesmo, eu deixar de falar não, aí eu afastei já.
2: Eu acho que até o... Não foi pro outro podcast ali, eu acho que até o cara que tava entrevistando, ele perguntou menos, falou menos do que tu, não foi?
0: Foi, mas quem fala mais é os entrevistados mesmo.
1: É, entrevista boa justamente é essa mesmo.
0: É, mas é isso aí, pô. A gente é isso aí mesmo. A gente é, assim, ó. Teve uma vez que às vezes nós chegamos nos cantos e tal. Aí o povo vem, ei, pô, é que eu queria saber. Eu digo, ó, eu não tenho frescura não. Nós fomos almoçar num restaurante esses dias. O cara veio com uns pratos bem chiques. Trouxe um. Nós foi num canto, não foi lá em Caruaru. Menina veio com um prato. Parecia que era de ouro. Eu digo, homem, pelo amor de Deus, não guarda na pai. Aí peguei um guarda na comi o bolo. Ela disse, oxe. Digo, homem, pelo amor de Deus, não tem besteira não. Aí é isso aí mesmo.
1: É, a gente falou, vocês falaram, né? Sobre o começo. Que no começo a loja era fechada pra gravar vídeo, principalmente quando o personagem é feminino. E o que leva à pergunta: já aconteceu alguma coisa, assim, alguma situação vergonhosa? Se sim, qual? Durante a gravação dos vídeos, assim. Que vocês tiveram vergonha assim de, eita, bicho, a gente vai fazer mesmo.
2: Chegou, tipo, acho que... Assim, da gente ter dúvida se ia gravar, não, tá dizendo?
0: De ou... vergonha.
1: Sim, assim, tipo, será que a gente grava mesmo isso, bicho? Não vai pegar errado, não.
2: Tempo,
1: tipo, no começo mesmo. Acontece. No começo mesmo, que o personagem de mulher, que às vezes você faz. Tipo, no começo, você sentiu uma vergonha assim de, rapaz, ah, fazer isso mesmo, os caras tiraram onda de mim.
2: Pô, teve um
1: de
2: pronto, nós ano passado a gente criou... Meio que uma novela, né? Era, acho que era uns 10. Foi uns 10 rios que a gente criou. Contando uma história, tá vendo? Uma história de um cara que tinha uma casa, uma mulher. A mulher deixou-lo. E ele foi, arrumou um frango pra bancar ele. Tal, e resumindo, né? Aí teve uma parte do vídeo que eu tinha que me vestir de mulher. E eu tinha que, a gente tinha que fazer uma parte na rua. Foi a primeira vez que a gente gravou ali na rua de mulher, eu acho. Aí esse infeliz das costas oca botou o carro de frente da loja. Aí eu ia fazer o papel de falar de frente com ele na porta do carro e arrudear pra entrar com ele no carro, entendeu? Aí ele trava a porta do carro, pô. Aí eu fico lá, ó, no meio da rua e os carros passando meio dia, pô. Um monte de gente passando na tela do Lito Silvestre e eu lá, abre aqui, cai na moral, eu disse de moleque, peruca, tudo do lado de fora do carro, assim. Passa um cara de uma moto, eu não sei nem quem porra foi, deu uma tapa na minha bunda. Aí ficou uma canagem muito grande, né? Eu fiquei com vergonha muito grande. Aí quando foi depois daquele dia, eu digo, meu irmão, velho. Dá de boa pra nós fazer esses conteúdos assim fora. Aí hoje em dia a gente grava. Eu particularmente gravo mais de boa.
0: Não, não, mentira sua. Eu não deixo mentir, não. Foi assim, eu vou dizer a verdade aí.
2: Foi do clipe também.
0: Foi.
2: Mas ele, no clipe ele, eu gravei na rua, mas
0: nós gravava, a rua
2: vazia, pô.
0: Não, nós gravava os vídeos e tal. Aí até então, a gente, pra abrir a porta, não tinha coragem. Era muita vergonha. Principalmente Bruninho, pô.
2: Principalmente tu.
0: Não, mas você era muito vergonha, porque quem fazia mais papel de mulher era ele. Ele tinha muita vergonha. Se fosse ele não confiava em sair na porta da loja, porque ele pensava que eu ia fechar, ele não confiava.
2: Ele já fechou também a porta da loja, ficou fora.
0: É, mas ele já era desconfiado. Aí teve um dia que um cara pagou pra ele gravar um clipe fora. E aí teve que ir em alguns cantos. Aí depois desse dia foi quando ele disse, não, agora... Eu sou oficialmente não, mas,
2: assim, depois uma mulher. Assim, eu gravei na rua, mas no dia que eu gravei, nesse dia que eu gravei o clipe, eu não gravei nem canto com
0: mulher. Mas mesmo jeito, assim, foi difícil, não, não foi fácil.
2: Com certeza, com certeza, não foi
0: fácil. E ali
2: não,
0: foi onde foi um...
2: E detalhe, né?
0: Onde foi um pontapé mesmo pra sair. É,
1: foi, né? A virada de chave, né?
2: Porque assim, eu gravei com pessoas que eu não tinha costume de gravar, vamos falar assim.
0: E aí é pior ponto. Ainda.
2: E é o primeiro ponto.
0: É.
2: Aí, mas só que gravei com nos cantos mais de boa, né? Não tinha muita gente, não. Mas mesmo assim gravei. Aí gravando de boa até hoje.
1: Vocês acreditam que o público de vocês hoje, ele é mais concentrado aqui em Santa Cruz ou é mais pulverizado na região ou no estado?
2: Eu acho que é mais Santa Cruz.
0: É mais Santa Cruz. Hoje 90% dos seguidores da gente é de Santa Cruz. Inclusive, tem muito vídeo da gente que... Tem uns vídeos que viraliza, né? Viraliza de dar aí 100, 200, 300. Tem vídeo já da gente que deu 300, 3 milhões de visualizações e tal. Mas a maioria é de Santa Cruz. E assim, a gente começa a entender que a gente chega nos cantos, a gente consegue ver que tá atingindo muita gente, porque às vezes a gente chega nos cantos e a galera, ei, eu assisto os vídeos, a resenha e tal. Ei, aquele... Cadê fulano? Aí eu, fulano, que febre é fulano? Aí tu vídeo, pode ligar, pô, tá? Essa semana um cara me viu na rua e disse, eu fui na feira ontem, aí o cara, cadê Tiririca? Tiririca, aí eu, Tiririca, pô, porra, é Tiririca? Aí era daquele vídeo que a gente gravou, Tiririca,
2: agora,
0: Tiririca.
2: Deu TDAH e o Gaga de você.
0: É isso aí.
1: Olha, eu quero mandar um abraço pra todo mundo que tá acompanhando a gente na live. É o Cleiton Conceição. A Alcione Ferreira também, que tá com a gente. E a Osana Gomes. Valeu, gente. Uma hora já, né? Uma hora da tarde. Esse é o Estação Cidade. Pra você que tá chegando agora, a gente tá acompanhando. Tá. Os nossos convidados de hoje é o Bruninho Farra, não é isso?
3: Isso.
1: Bruninho Farra e o Caio Henrique da Caio Importes. Eles são influencers daqui de Santa Cruz do Capibaribe que tem se destacado no humor, né? No Instagram, influência principalmente.
0: Influência e desinfluência, né? Às vezes só influência pra coisa ruim, aí é desinfluência.
1: E aí, gente, vocês acreditam que com a fama de vocês, o pessoal tá reconhecendo vocês ao andar na rua? Já tá ficando difícil de andar na rua assim?
2: Tá, pô.
1: Tirando foto,
0: pô, e... Oxe, tem que andar com segurança agora. Uhum. Cuidado não com essa fama.
2: Não, assim, não é nem de reconhecer. Porque tem... Eu digo por mim, né? Às vezes eu passo no canto, aí... Aqui, acolá, um caba. E aí, bicha? Eu digo, eu não sei. Nem quem febe é o caba. E aí, bicha? Eu digo, e aí, raça? Não vou responder, tá ligado? Porque a galera se identifica, né? Vê o vídeo, se lembra. Quando vê na rua, pronto, fala. Aí eu falo, mas eu não conheço não, pô. E se eu não conhecer, me desculpa. Porque é muita gente que fala, cara.
1: Pois é, essa é a questão de ser digital influencer, né? O pessoal acompanha vocês, aí começa a seguir e fica vendo dia a dia, aí a pessoa ela associa você, não, isso é meu amigo que eu vejo ele todo dia, só que você nem sabe quem é, né? Isso é a questão, né?
0: E porque assim...
2: Mas eu particularmente eu falo, né? Assim, por mais que eu não conheça, mas eu falo.
0: E assim, a gente tem o conteúdo da gente, como é mais de resenha, né? A galera já cria aquela intimidade, já de rir. Aí quando vê a gente no canto, a gente já vê uma pessoa rindo aí, pô, tem isso aí é que assiste os vídeos. Já fica rindo quando vê o cara, não consegue falar sério, né?
2: Ó, tem cliente que chega lá na loja e chega aí assim, poxa, você. Aí às vezes depois fala com a gente, quando vai a segunda vez na loja, né? Que vai através dos vídeos, né? Poxa, eu fui lá na loja, eu pensei que vocês eram mais gaiatos, vocês são tão sérios. Porque às vezes na loja a gente tá na correria, trabalhando ali, atendendo um cliente, uma coisa ou outra. Mas se o cliente der a brecha de fazer uma resenha, a gente faz. Inclusive, a gente tava com o cliente agora há pouco, né, lá na loja. Ele resenhando, falando até do menino lá novo, que trabalha lá, de Samuel. E a gente interage com o cliente da resenha da mesma forma na hora da venda. Porém, é se o cliente der a abertura. Porque tem cliente que às vezes chega, mas sério, a gente trata normal e tal. E às vezes tem cliente que nem acompanha, tem cliente que vem de fora, às vezes, na correria no final de semana, né? É. Não acompanha, não conhece os vídeos. Tem um cara mesmo que ele é... De Wash mesmo, o cara de Wash.
0: Chegou da Bahia, na Bahia,
2: da Bahia. É, da Bahia. Chegou lá na semana Bahia. Passada, a gente começou a mostrar os vídeos aí, ele se estourando de rir dentro da loja, pô. Aí criou uma conexão muito grande. Toda vez que ele vai lá, já fica com aquela intimidade com a gente.
0: Inclusive, entendeu? Eu não sei se ele tá assistindo ainda, mas eu vou salvar, vou mandar o vídeo pra ele. Inclusive, a gente já tá fechando aí uma parceria com ele.
2: É.
0: E ele tá trazendo aí, na moral, bicho, ele tá trazendo...
2: Cara, não fala não, que é novidade.
0: Eu não vou falar não, porque é o que é não, mas ele tá trazendo um empreendimento aí na área de lazer pra Santa Cruz, meu amigo, que bicho... Vai bombar. Porque esse empreendimento que ele tá trazendo aqui, eu só vi em João Pessoa, já teve em Caruaru. Muita gente saía daqui para ir para Caruaru para participar desse lazer. E hoje tem João Pessoa, que de vez em quando eu vejo turma saindo aqui de van para ir para lá. Ele tá trazendo aqui para Santa Cruz. A gente tá fechando a alinhar, aí você tá quarta-feira, quando ele chegar de viagem, quinta-feira, a gente vai alinhar tudo para... Acho que nesse próximo mês já tá divulgando aí o que é, e agora vai bombar, viu? Vai ter novidade em Santa Cruz, no ramo de diversão, vou colocar
2: entretenimento,
0: assim. Entretenimento, né? Entretenimento, porque tipo, a gente é carente, né? De um lugar pra sair, e esse lugar, bicho, ele vai trazer gente de todo canto pra cá, então... Se prepare, vem novidade.
1: Olha aí, então a gente já fica na expectativa, né?
2: Com certeza.
1: Então, gente, vocês que trabalham com essa área de digital influencer, vocês sentem a pressão, alguma pressão assim, eita, esse vídeo aqui a gente tem que entregar, tem que dar número, tem que atingir muito público. Tem essa pressão ou vocês são mais tranquilos referente a isso?
2: Eu acho que pressão, inclusive, a gente tem se policiado muito em relação a isso. É pressão mais em questão de comentário, vamos dizer assim, né? Por exemplo, algum conteúdo que a gente vai gravar. Porque assim, eu vou falar por mim, né? A gente sabe que hoje em dia a gente vive numa geração que às vezes procura muita besteira.
0: Bruno botou Botox.
2: Sendo que eu botei Botox. Procura muita besteira, muito coisa besta pra poder fazer um comentário negativo muito grande em relação a muita coisa. Eu vou dar um exemplo, por exemplo, de um vídeo que a gente gravou lá na loja com o Jean Castro. Que é o carioca do Rio de Janeiro. E ele foi quem deu a ideia de a gente gravar o vídeo, né? Ele chega na loja, ele com a mesma roupa do manequim lá, o manequim da loja é preto, né? Mas ele é moreno.
0: Não deu comentário negativo, não.
2: Não, pô. Eu tô falando só um exemplo de um vídeo daquele, tipo um vídeo desse, né? E ele vai, manda eu peçar ele uma roupa, ele vai buscar, e eu me viro e fico falando com o manequim, mandando ele buscar pra adiantar, tal. Aí depois ele chega com a roupa. Resumindo, né? É um vídeo que pra muitas pessoas soa como meio que racista, vamos dizer assim. Só que a gente faz tudo na parada do humor, né? Questão de vídeo também, como eu faço os vídeos de bicha de vez em quando. Pra não pegar... A gente tem se policiado muito nessa questão. Pra não pegar muito como se fosse um vídeo muito homofóbico, vamos dizer assim. Embora que a gente... Eu particularmente, tem muito amigo gay. Cai mesmo... Respeito demais.
0: Não, mas a gente a gente se dá bem com todo mundo, né, velho?
2: Não,
0: gente...
2: é porque assim, é
0: como graças a Deus. Tem muito amigo gay da gente que ave maria, quando ele chega lá, não é mais gay do que ele.
2: É. O que eu tô querendo dizer, resumindo, é que tem, querendo ou não, em toda classe vai ter a galera do mimimi, vamos dizer assim, né? Que em vez de achar uma parada em resenha que a gente tá fazendo.
1: Em vez de levar na esportiva,
2: na
1: né?
2: Na esportiva, com humor, vai querer criticar. E a gente. Tenta se policiar em relação a isso, mas sempre vai ter. A gente...
0: Da minha parte, é Bruninho que tem mais. Por isso que Bruninho, eu falo a minha parte, que hoje o Bruninho ele ainda meio que se preocupa ainda com questão do que as pessoas falam, né? Que tipo, teve um dia desse com um cara que fez uma crítica, ele passou o dia todo brigando com o cara. E ainda agora mesmo eu recebi uma crítica de um vídeo que eu coloquei, que meu menino, ele tava brincando com um carrinho de ferro e arranhando o carro. Aí eu fui lá dar uns carão, só que eu me lembrei de quando eu era mais novo, eu escutava muito aquele Marco Brasil, aquela história do menino que o pai bateu na mão dele, ele teve que amputar a mão e tal. Aí eu fiz um vídeo, né, mostrando e agradecendo a Deus por ter um filho que brinca muito, é elétrico e tal, vai pra cima, vai pra baixo e tal, e que eu não sou pegado a bens materiais e tal. E um cara veio me criticar, dizendo, não, tu deixa ele fazer isso, aí... Tu, além de levar prejuízo, ele faz um dos outros. Eu digo, pelo amor de Deus, boy. Aí, e tipo, teve uma vez também num negócio, num vídeo que eu fiz do aniversário, que começou o povo lá nos comentários brigando um com o outro, e eu olhando e rindo. Aí eu não ligo, não. Mas Bruninho, até no dia que ele tava brigando, o cara disse, meu irmão, te liga, pô, senão tu vai endoidar, porque
2: não, mas eu
0: vai
2: não...
0: aparecer muito comentário negativo.
2: Mas eu tô falando em questão dos comentários negativos em relação a esse nicho aí, né?
0: Que esse nicho que ele falou sobre pressão.
2: De racismo, homofobia. A pessoa tem que se policiar.
0: A questão
2: muito
0: que ele falou foi sobre pressão de alguns vídeos.
1: Entregar o número.
0: Tipo, entregar resultado,
1: um entendeu? Exemplo.
0: Não é nem questão de... É mas... questão de resultado mesmo, porque tipo, eu fico olhando muito isso, mas uma vez foi assim, ó. A gente faz uns vídeos que hoje, graças a Deus, por exemplo, se o vídeo tiver menos de 10 mil visualizações, pra mim foi um vídeo fraco, porque os vídeos da gente tá dando um engajamento bom. E às vezes a gente faz uma propaganda pra uma empresa e a gente quer atingir esses números. E teve uma empresa que a gente fez um vídeo e deu só 6 mil visualizações o vídeo. Aí eu, poxa, velho, tava em casa, eu não falei nem com o Bruninho, mas eu tava naquela. Eu digo, meu irmão, a gente não conseguia entregar um resultado, tal, tal. Só que aí o dono da empresa chegou e disse, tá doido, velho, o vídeo deu 6 mil visualizações, bicho, eu nunca consegui e tal, porque sempre dava 1000. Aí eu digo, ó, aí foi onde eu virei a chave pra uma coisa. Eu digo, ó, a pressão era só na minha cabeça, porque, tipo, pra o cara a gente entregou o resultado que ele esperava.
1: E não parece foi... que é uma coisa, quando você fala, não, esse daqui ele tem que dar muita visualização, e aí vai, atinge um bom número, mas nunca chega o que você quer, né? Porque tá sempre... Isso.
2: E às vezes é o vídeo que a pessoa menos espera que surpreenda.
1: É verdade.
0: É porque a galera gosta mais de um vídeo quando é Bruninho apanhando, só que ele não quer mais gravar assim.
2: Deus, não, Deus me livre.
0: É o vídeo que mais dá visualização, é Bruninho...
2: Não é.
0: Levando desacerto.
1: Então, gente, Caio falou que Bruninho já foi cantor. Né? E vocês têm algum interesse assim de evoluir na arte, tipo, voltar a cantar ou fazer uma dupla? Ou
0: não, sei. Mas só quem cantava era ele.
2: Ele não cantava, não, Caio.
1: Tô entendendo.
0: Eu só mangava dele cantando, que era ruim demais. Né?
2: Não, eu tenho, entendeu? É porque é aquela, né? Quando eu comecei a cantar, foi antes da pandemia, né? A gente passou aí acho que uns 6 meses cantando. Acho que uns 6 meses mais ou menos, a banda, né? Aí depois teve a pandemia. Depois da pandemia, parou, travou tudo. Aí eu tentei voltar depois, mas não fiquei com aquela mesma motivação de antes, entendeu?
0: E eu era patrocinador da banda no tempo.
2: Foi, patrocinou
0: a banda. Eu dei 50 reais ou 50 reais pedido.
2: Aí pronto, aí depois da pandemia, tentei voltar tudo, mas não consegui. Não, vamos deixar pra lá. Aí agora tá dando certo a questão dos conteúdos que a gente vem gravando. Aí eu tô. Medir esforço mais aqui, eu acho melhor medir esforço aqui do que.
0: A banda tinha 8 componentes. 7 morreu de fome, só sobrou o Bruninho aí. Aí eu adotei lá pra loja, tá? Estava passando
2: espaço. Aí pronto, hoje em dia eu tento, mas assim, eu penso em fazer alguma coisa, mas só se futuramente. Pra agora eu tô botando minhas energias aí, man.
1: Qual é o perfil de público que vocês acreditam que tem? Assim, faixa etária, o segmento deles, assim.
2: Rapaz, eu acho que a gente atinge muita faixa etária, isso depende. É porque vai muito dos conteúdos.
1: No caso, seria mais um geral, né?
2: É, um geral.
1: Ou assim, esse pessoal mais jovem?
2: É, um geral mais assim.
0: De 18 a 35 anos.
2: É, mas é um geral, tem gente mais velha também. É um geral que eu digo assim, de gente que gosta de ver besteira.
0: Entendeu? E todo mundo tá vendo nós dois, tem que fazer.
2: E todo mundo gosta de ver besteira. Eu digo por mim. Eu mesmo, às vezes eu tô olhando assim, um vídeo besta, uma resenha besta, besta, besta, eu já mando pra galera. Que eu acho muito engraçado. Aí eu sou besta pra rir com essas coisas, com esses vídeos.
0: Aí, pô, tá assim. Aí pega dois cabas besta, pô, tá aí. É isso aí.
1: Certo. Então, gente, a gente tá quase no final do programa, mas dá pra fazer mais algumas perguntas. Como é que vocês... Deixa eu refazer. Pra o pessoal que tá começando agora, Santa Cruz, como eu falei, tem tido uma nova leva de influencers, né? Um pessoal mais novo, que alguns até que estão começando agora. Vocês que já são grandes, já estão bem estabelecidos no segmento, qual conselho vocês dariam para esse pessoal que está começando agora?
2: Que eles observem, né, se eles são realmente do ramo. Porque assim, não é criticando não, porque tem muita gente que às vezes diz, não, eu sou influencer, mas às vezes não cria, não tem a... Como é que se diz? Como é que eu posso explicar, assim, sem magoar a galera, né? Não tem aquela pala, não tem aquele negócio, não é o nicho dele, é o trabalho dele, entendeu? Não é sem influência. Às vezes tem gente que com uma adaptação, um pouco de empenho, aí consegue. Aí se você tiver vontade de fazer isso mesmo, meta a cara, se profissionalize, busque se desenrolar, mas tem muita gente que é travada demais pra gravar conteúdo, eu era muito assim também. Não é da noite pro dia que a gente consegue gravando vídeo, essas coisas. É um trabalho muito que leva tempo, querendo ou não leva tempo. Às vezes o cara grava hoje, né, pá? Eita, não ficou bom não. Aí gagueja tudo. Tem ver que hoje em dia, né? Tem ver que eu tô na loja lá, eu vou gravar um conteúdo, um story lá de bom dia, anunciando a promoção, uma coisa ou outra. Eu erro umas 2, 3 vezes, pô. Mas eu vou e refaço e gravo, entendeu? É porque tem gente que às vezes não meta a cara pra fazer. Erro uma vez e não quer fazer, não é pra mim não. Se você tiver vontade de fazer alguma parada tipo essa.
0: Tiver vontade, fala pra gente que a gente vende um curso agora. Vai vender um curso. Isso é.
2: Meta a cara, se errar 1, 2, 3, 4, 5, 10 vezes. Quanto mais tentar, aí vai chegando na perfeição.
0: O conselho, né, que eu dou pra você que tá iniciando agora aí é sem futuro. Não vá não, que não tem futuro não. Tô brincando, é muito bom. É bom, é porque é assim, velho. Eu acho assim, sabe? É, eu acho que a palavra que o Bruninho quis dizer é assim: seja o que você é, homem. Não quero inventar a roda, não. Porque às vezes, um exemplo que adianta a gente. A gente é isso aqui, pô. Aí a gente vai fazer um negócio bem sério, bem robotizado. A fala tem que ser.
1: Muito engessado, né?
0: É. Não, pô. Seja você mesmo.
2: E aquela, aí, né, saber identificar, um exemplo, né? Por exemplo, eu e Caio, a gente faz conteúdo, a gente é uns influencers de resenha, de cachorrada, de fazer humor. Imagina aí Caio fazendo um negócio de sério.
0: Não dá certo.
2: Não dá certo, pô. Aí a gente tem que saber identificar também, principalmente a questão do nicho que a gente vai.
0: É isso, outra coisa que o Bruno que fala, um exemplo assim, questão de. Tem gente que quer ser perfeccionista, pô. O perfeccionismo não leva você a nenhum lugar, não. Porque tem gente que quer fazer um negócio aí. Tem que estar perfeito. Não, pô, vai qualquer jeito mesmo aí, já era. Qualquer jeito também não, mas.
2: Aí, então eu vou regravar aqui o histórico que eu falei: folha, é folha.
0: Pelo amor de Deus. Tá.
1: Perfeccionismo às vezes até atrapalha.
2: Atrapalha, né? Pô, demais.
0: Justamente.
2: Agora... Eu acho que o perfeccionismo aí só atrapalha. Não tem um benefício no perfeccionismo, não. Eu acho que não, né?
1: E fazendo um exercício de futurologia agora, como é que vocês dois se imaginam daqui a 5 anos?
2: Rapaz.
0: Daqui a 5 anos, hoje eu tô com 30 anos, né? Daqui a 5 anos já me vejo com uns 35 por aí.
2: daqui a 5 anos eu vou.
0: Tô brincando.
2: Eu vou estar, se Deus quiser, com meu nome limpo, né? Aí que eu tô com meu nome sujo.
0: Eu acho bem difícil, isso que eu tô, não tem jeito não. Só vai besteira.
2: Não, assim, a gente se vê numa, pelo do jeito que tá, a gente se vê numa crescente aí, e Deus queira, a gente entrega na mão de Deus, né? Mas.
0: Não, falando não sério, né? Na minha opinião, eu sempre observo isso, sabe? Eu sempre observo onde eu tô, onde eu quero chegar e tal. E eu sou uma pessoa que já passei por muito altos e baixos, né? Eu já passei pelo fundo do poço mesmo. Sem imaginar em ruim, eu já tive aí de. Tá endividado, depressivo, de pé, sem amigos, sem ninguém do meu lado, né? Por isso que hoje, um exemplo, eu sou muito família. Hoje eu, meu bem mais precioso é a minha família, porque eu sei o quanto eu já pedi a Deus pra eu ter só uma família ali ao meu lado ali e tal, no meu momento difícil. E eu sempre vejo isso, sabe? E aí, às vezes, até quando eu tô conversando com o Bruninho, essa semana mesmo nós vinha no carro e eu disse a ele, eu digo, bicho, a vida é uma roda gigante, pô. A gente. Por isso que eu nunca me acho melhor do que ninguém, sabe? Tal. Eu vejo muitas pessoas hoje que. Ó, o cara vai pra uma festa, velho. Aí tem gente que quer ser melhor do que o outro porque tá numa área VIP. Aí eu sou melhor do que fulano porque eu tô bebendo um litro do azul. Não, eu sou melhor. Chamador desconhecido. Agora não. Eita, peraí, eu tava dizendo o quê?
2: De que acha assim melhor, não sei o que. Eu tenho que.
0: Aqui, ó. Aí, bananei agora, que eu tava olhando, eu olhei ali, eu tava dizendo o quê?
1: Que a gente pode ser melhor do que
0: sim,
1: os outros.
0: Sim, assim, né? Aí, porque o Bruninho falou, futuramente, quer estar com o nome limpo aí e tal, que eu acho meio difícil também, mas. Mas, assim, né? A gente. É.
2: Meu Deus do céu,
0: eu esqueci, mano. Mas é isso aí, pô, é o cara, né? É isso aí, é. E aí eu tava dizendo a Bruninho, né? A gente pode ser, porque tipo, mesmo jeito que eu tava por baixo, hoje teve uma crescente. Amanhã pode ser Bruninho. Hoje Bruninho trabalha pra mim, amanhã eu posso estar trabalhando pra ele. E a vida é isso, pô. Por isso que todo mundo que chega lá na loja eu trato por igual. Sempre, Bruninho não, porque a gente sempre teve. É, Bruninho sempre me faltou com respeito, né? Nunca tive moral com Bruninho não, porque a gente já era amigo aí. Mas, tipo, lá na loja, pô, chega a gente pra trabalhar comigo que é senhor, não sei o que. Eu digo, aí, senhor tá no céu, é tu e pronto. Eu não sou melhor do que você, não. Mas aí, chega a gente lá, não, é porque eu vou falar aqui com meu patrão. Eu digo, meu patrão, pô, é tudo colaborador, é tudo amigo aqui, não tem isso não. Eu sempre sou assim, sabe? E aí, eu já disse a Bruninho, pô, eu digo, ó. Investir no seu negócio, crie metas. Bicho, tá trabalhando, tá fazendo vídeo, vamos fazer mais, vamos crescer, vamos produzir. E na hora certa tudo vai dar certo, né? Eu vejo um futuro brilhante aí nesse cara. Vejo que ele vai realizar todos os sonhos dele pra dar. Bicho, de coração, quando
2: mesmo
0: eu.
2: Mesmo com o nome sujo que tu sabe que eu não ia limpar.
0: Com certeza, mas isso aí é besteira, pô. Hoje tem advogado pra isso, pro cara limpar o nome.
2: É, deixa.
0: Né? Não é só você pagar um deve, meu patrão. Ele quer, né? Aí, mas de coração mesmo, velho. Quando eu vejo ali um exemplo, aquela loja, né, que eu trabalhei muito pra construir. Hoje em dia eu tenho uma preguiça da fé, mas trabalho muito. Mas assim, eu vejo, quando eu vejo Bruninho trabalhando lá, eu vejo que Bruninho tem uma filha, tem uma esposa, tem uma família. E quando eu vejo que Bruninho, um exemplo, através de um esforço meu, de um trabalho meu, ele consegue botar comida em casa, levar a filha dele pra passear, ir no parque. E eu vejo agora que, um exemplo, através de um trabalho também que a gente construiu junto, ele consegue agora atingir outras empresas, ter um ganho melhor, dar uma qualidade de vida melhor pra família dele. Isso aí é o que me motiva e me deixa muito feliz, velho. É isso aí, é o poder acrescentar na vida das pessoas e até mesmo quando é parceiro, pô. É, tem uma parceria que eu tenho ali na Tomsburg ali que, bicho, tu escutava o áudio que o cara me mandou uma vez, a esposa dele chorando, bicho, emocionado assim, porque, tipo, graças a Deus, véio, um negócio bombou lá e tal. Isso é o que me deixa feliz, sabe? Não é quanto a gente vai ganhar, não é porque ali a gente ganha tanto, ali a gente faz isso, faz aquilo, não, velho. É o benefício que a gente consegue trazer para as pessoas. Então, para mim, é isso aí.
1: Gente, a gente já tá se encaminhando para o fim, como eu tinha dito. Quero só mandar um abraço para Ana Carla, que tá aqui com a gente, a Tamires Barbosa também, a Alcione Ferreira, a Osana, a Daiane Mary e todo mundo que tá acompanhando a gente aqui na live no Instagram da Rádio Estação, né? E o pessoal do Link também, no Rádios Net e também no 88.9. A gente já tá se encaminhando para o final. Caio, Bruninho, eu só queria que vocês deixassem uma mensagem final para o público de vocês, para o pessoal que acompanha vocês. E em seguida dissessem onde é que a gente pode encontrar vocês, redes sociais, contato, enfim. Fiquem à vontade.
2: Galera, queria agradecer aí esse tempo aí que vocês estão aí escutando, né, conversando água aqui. Agradecer a cada um de vocês aí, né? E dizer que vocês encontram a gente nas redes sociais, né? Bruninho.farra, no Instagram.
0: Pô, uma paciência da fé. Passaram uma hora escutando,
2: aí, falando, bicho. Tem aí a Caio Importes também, da loja. Tem o Instagram de Caio Henrique. Ele vai passar aí direitinho. E é isso. A mensagem que eu tenho pra vocês é que continue acompanhando nós aí, que a gente só tem que trazer besteira pra vocês rir mesmo, né? A galera... E uma coisa que a gente... Que motiva muito a gente... Que a gente escuta de vez em quando. Além dos comentários, é a galera que chega pra gente às vezes, eita, obrigado demais, eu tava meio assim e acabei esquecendo, assistindo o vídeo de vocês, já fiquei mais motivado, me deu aquele ânimo e tal. Isso aí é o combustível pra gente, isso aí é meio que tá pagando a gente, entendeu? Mentira, que a gente tem que botar o comer em casa, né, também, isso aqui não paga, né? Mas mesmo assim, agradeço a cada um de vocês que tira um tempo aí do dia pra estar assistindo a gente. E é isso. Se puder, compartilha lá também o vídeo com um amigo, comenta, sempre comenta, curte. E é isso. Obrigadão mesmo, de coração. Ó, pai, minha cara, como é que tá, velho? Vai, tu vai deixar a mensagem tua, não
0: é? Isso é assim, pô. Eu sou acostumado já com essa cara aí.
2: É, mas tu é normal, né? Não tem como desinchar na minha.
0: Olha, Lilia tá aí na escuta, Lilia. Nossa amiga, parceira aí de negócios, a DK Móveis aí. Um abraço aí, ó. Fazendo mexer.
2: Abraço aqui, aí, Lilia. Todo mundo junto.
0: É pra eu dizer o quê?
1: Deixe sua mensagem para o seu público. E também, onde é que a gente pode encontrar você, suas redes sociais, contato?
0: É, se for para encontrar a gente, for agora, a gente tá aqui na rádio, né? Só eu vim aqui. Mas é isso aí, pô. É assim, né? Só a gratidão aí a Deus, primeiramente, a todo mundo aí que nos acompanha, nos escuta, nos assiste. Que... Porra, mexi aqui no negócio. Tá pegando aí?
1: Tá.
0: E aí, quem assiste, quem escuta, quem compartilha os vídeos, quem vê os stories, tudo isso aí tá ajudando a gente aí, né, a crescer mais, né? E o intuito sempre foi esse, a gente sempre é isso aqui, a gente sempre quer sempre somar na vida de uma pessoa, se é ali com arrancando um riso de alguém ali, né, uma rinchada ali de uma pessoa, um sorriso de uma pessoa ali, como... Bruninho falou e tal, isso aí é o combustível da gente, né, velho? A gente saber que a gente pôde contribuir ali, melhorou de alguma forma o dia de alguém, né, ali com aquele vídeo, com aquela resenha, e o intuito sempre foi esse, né? Então, o que eu tenho pra dizer, era pra dizer o quê?
1: Uma mensagem? Sim, pros seus seguidores, pessoal que acompanha vocês.
0: Isso aí, muito obrigado aí, meu povo, minha pova, e é isso aí, e meu Instagram é isso aí, Caio Importes, é o da loja. O meu é o Caio Henrique. Lá eu posto muita coisa, muita besteira de casa também. Mas eu posto a perrinha
2: do pai. Comendo juiz da mãe, do pai.
0: Eu gosto de fazer raiva ao povo, entendeu? Eu gosto de encabular. Quando eu estudava, um menino me apelidava. Aí eu já tive tanto apelido, os caras me apelidavam, eu começava a rir. Pô, aí eles ficavam com raiva porque eu achava engraçado o apelido dele, tipo aí. Aí você chega o cara assim, pô, bicho, mas isso aí, eu não sei nem o que eu tô falando, mas eu tô perdido já aqui na entrevista aqui, né? Que eu tenho TDAH pra vocês que não sabem.
2: Não, aí. Ninguém percebeu,
0: Lucas. E aí, às vezes, o cara tá falando, fala... o cara não fica parado, o cara pede o raciocínio. Eu mesmo não sei nem o doutor Mai. Mas era uma entrevista e acabou aqui agora.
3: É isso aí. Bom, gente, para você que acompanhou a gente até agora, esse foi o Estação Cidade, edição de sábado. Os nossos convidados de hoje foi o Bruninho Farra e o Caio Henrique, estiveram com a gente até agora. É, eu queria agradecer a participação de todo mundo que ficou com a gente até agora. O Jota Silva, o Bruno Silva, a Adriana, o Ailton Aniceto, a Helena Fernandes, a Ana Carla, a Tamires Barbosa, a Alcione Ferreira, a Daiane Mary. Um abraço meu amigo Márcio Felipe, que acompanhou a gente também hoje. Todo mundo que acompanhou a gente no link, também no Radiosnet e no FM no 88.9. A gente se vê na semana que vem aqui no Estação Cidade. Continuem ligados na programação da Rádio Estação, aqui com a Cauane, também o André e todo mundo que vai estar aqui com a gente durante a semana, tá ok? A gente se vê na próxima semana. É isso e tchau. Tchau, Caio. Tchau, Bruno.
0: Aqui, ó, as três pessoas que tá online aqui, aí vocês dizem que a gente tá famoso. Três pessoas no online, isso é a fama, pelo amor de Deus. Tchau.
2: Valeu, valeu, galera.
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1: Rádio Estação, 1:30.
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0: Musa, tudo bem por aí? 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
1: Mulher, não pode ser. 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
1: Estação FM, 2 horas e 25.

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1: Rádio Estação 2h47.
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0: Aqui nós vemos plantas de todos os modelos da América Latina, tá, gente? Isso aqui são plantas famosíssimas no mundo inteiro. E até outros planetas também, tá, gente? Isso aqui, um chá disso mata pessoas, tá? Dessa aqui já cura visão, quando a pessoa não vê, no caso. E essa daqui é a mais importante. Essa aqui você engravida. Da folha mesmo, você toma um chá e já engravida. É uma coisa louca.
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2: Oi, Baldi!
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1: Rádio Estação 3:58.
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1: 5:02.
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0: hein, Ale? Será que vai ter replay?
1: Eu acho que sim, viu, só?
2: Olha que eu volto, hein?

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